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Espero que seja feliz no seu novo caminho. 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

E ele só fica na conversa fiada, papo furado e segue contando caso, que é sempre caso contado na mira do seu portátil, sempre tem a vítima auditiva do musicídio do mês. Ao acordarem feito o Facebook é até demais, ao meio-dia salta diligências musicais, treinando o resto do dia no

0: 1993, fudidamente voltando, Racionais, usando e abusando da nossa liberdade de expressão, um dos poucos direitos que o jovem negro ainda tem nesse país. Você está entrando no mundo da informação, autoconhecimento, denúncia e diversão. Esse é o Raio X do Brasil. Seja bem-vindo.
1: A toda a comunidade pobre da Zona Sul,

0: Olha a cara do Olívio.
1: Gente, que horrível.
2: Meu Deus.
0: Vai dar ruim essa festa.
1: Aquariana, né, gente? Aquariana é isso. Daqui a pouco quer uma coisa, quer outra.

0: Avisei, avisei.
1: Gente louca do caralho.
0: Ai, ai, vou chamar o Uber agora.
2: Oi. Oi. Oi. Oi.
0: O Lee fedeu agora.
3: Tá do nada, senhor.